0: vou chamar um cara aqui que me inspira, a história de vida, a arte dele, o comportamento dele, me ensina muita coisa.
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0: Deve ser porque você vacilou pouco com ela, né?
1: Lembro que eu prometi que não ia sumir, não ia te deixar e nunca ia fazer símbolo chorar.
0: Pois é.

0: Fui lá e traumatizei. Pronto, descobrimos como o inseguro nasce.
1: MC Juninho, sou louvor, Lita Atalaia.

0: Palhaço, né, Mariana?
1: É boiadeira.
2: É boiadeira.
1: Ana Castela!
0: Mariana de Vida!
1: Não, a princesa, gente.
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0: Oi, se estás a chegar agora, é só para dizer bem-vindo.
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Senhor Jesus. Eu quero ouvir a tua voz, Pai. Então, por favor, me guia para que eu nunca te trate com indiferença. Eu quero realmente te conhecer.

0: seu corpo não, viu?
1: Gustavo Lima! Ô, moleque!
0: Obrigado, meu irmão.
1: Obrigado, bebê.
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comigo assim: o Espírito Santo conduziu Jesus ao deserto, permaneceu com ele no deserto e saiu com ele do deserto. Oh! Você não está sozinho no deserto. O deserto não é prova do desamor de Deus. Deus te ama, e como um pai corrige o filho, a filha que ama.

garante que você vai poder suportar a provação. Por isso, alegrai-vos quando passardes pela provação, sabendo que no final a provação da tua fé vai produzir a confiança. Confiança é aquela fé que não pensa, aquela fé que não pergunta, aquela fé que não olha para a direita e nem para a esquerda.

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